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1: 9:52.

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1: 11 e 2.

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1: 11 e 9.

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1: 1:50.

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0: 4 e 19.
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0: E a Cláudia, tá animada, hein?
1: E não é pra estar? O programa é pra mim.
0: Pra você?
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1: Com vocês e pra vocês, menos é mais no Turma no Quintal. 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
1: Obrigado. 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

0: dia, bom dia, bom dia, bom dia. Agora são 8 horas e 10 minutos, Rádio Paraty FM, frequência modulada de 87,5, a rádio da cidade, entrando no ar a partir de agora, o nosso Show da Manhã, edição desta sexta-feira, porque sextou de novo. É, hoje é sexta-feira, hoje é dia 11 do mês de setembro, ano 2026, você que sintoniza aqui nos 87,5, galera que nos acompanha pela internet, Rádio Paraty. .com.br. Muito obrigado a todos pelo carinho da sintonia. Vamos juntos até as 10 horas da manhã. Por aqui sempre rolando as melhores músicas mais tocadas em todo o Brasil. Os principais lançamentos, também as músicas do passado, você recorda aqui com a gente. A sua participação é já já, através aqui do nosso Paratizap, 11977850790, já já liberado para você indicar a música da tua preferência, dedicar para quem gosta, participar com a gente aqui. Quero saber como é que você está, finalzão de semana chegando, e aí, tá animado? Bora começar o programa? Trazendo aí a primeiríssima de hoje para começar. Muito bem, com o sucesso de Matheus e Cauã aqui na nossa programação.
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0: 8 horas, 12 minutos, bom dia.

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sintonia. Tá aí começando bem aqui o nosso programa, trazendo aí uma super sequência de música que você vai acompanhando aqui nos 87,5 aqui da Paraty FM. Hoje, uma manhã fria, né? Continua esse frio. Até quando que vai isso? Eu não sei. Neste momento está fazendo 18 graus de temperatura aqui no Grande ABC Paulista. Olha, já liberado aqui o nosso Paraty Zap, 11977850790. A partir de agora você já pode mandar sua mensagem de voz, de texto. Peça a música que você gostaria de ouvir nesta manhã de sexta-feira, porque sextou. E aí? O que, que você vai fazer esse final de semana que tá aí chegando, hein? Vai fazer alguma coisa de especial? Hã? Bacana, hein? Ó. Sabe o que eu vou fazer? Ah, vou ficar em casa. Não vou fazer nada, não. Vai, deixa quieto. O negócio não tá tão bom, não, viu? O negócio tá feio, menino. Tem que ter cuidado, viu? Pode piorar, hein? Pode piorar ainda. Não sei, vamos ver aí. Ao passar dos dias. Agora são 8 horas e 27 minutos aqui na Paraty FM. Bom dia!

são 8 horas e 38 minutos aqui na Rádio Paraty FM, em frequência modulada de 87,5, a Rádio da Cidade. Você está no Show da Manhã e é um show mesmo, viu? Porque é um show de música, um show de sucessos no seu rádio. A sua participação é aqui, hein? Através do nosso Paraty Zap 11977850790. Eu vou repetir para você anotar, anote aí, 11977850790, manda aí sua mensagem de voz, sua mensagem de texto, diga onde você está nos ouvindo e diga também, claro, qual a música que você gostaria de ouvir nesta manhã fria de sexta-feira, porque sextou de novo, hein? 11977850790, manda aí para cá, a gente toca para você. Agora são 8 horas e 39 minutos aqui na Paraty FM.

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0: Obrigado, Diego. Vitor Hugo.
1: Obrigado, Bruno Marrone.
2: Sucesso absoluto, Rádio Paraty FM 87,5, a rádio da cidade. Esse é o nosso show da manhã, um show de músicas, um show de alegria, um show de sucesso no seu rádio. E a sua participação, hein, através aqui do nosso Paratizap 119-7785-0790. Você manda seu áudio, seu texto, diga de onde você está nos ouvindo, diga também qual a música que você gostaria de ouvir nesta manhã de sexta-feira. Tá certo, aliás, manhã fria, 18 graus de temperatura aqui no Grande ABC Paulista. E aí, onde você está? Quantos graus de temperatura está fazendo neste momento? Manda pra cá, 119-7785-0790. Deixa eu mandar um beijo pra ela, minha amiguinha, que sumiu, mas apareceu agora. Reapareceu, melhor dizendo, né? Bruna Caroline. Bruna Caroline é o nome dela. Bruna Caroline Almeida, é isso mesmo? Beijo grande pra você, minha querida. Quanto tempo, hein? Tá ouvindo o programa? Abraço pra você. Obrigado por estar acompanhando aqui a programação, ouvindo pela internet aí no aplicativo RádiosNet. Agora são 8h50, 10 minutos faltando para as 9 horas aqui na Paraty FM.

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lançamento aqui no nosso programa, no nosso show da manhã. O nome dele é Daniel Andrade. O título desta música, que eu gostei demais, a primeira vez tocada aqui na Rádio Paraty FM, é Eu Quero Voltar Pra Você. Legal demais essa música, com certeza vai tocar muito mais vezes aqui na nossa programação, aqui na Rádio Paraty FM. O cantor Daniel Andrade. É lançamento aqui no show da manhã, hein? Quero voltar pra você. Se gostou da música, que quiser pedirem aí, ó, fica à vontade, a gente toca pra vocês, tá bom? Agora são 2 minutos faltando para as 9 horas aqui no nosso show da manhã, Rádio Paraty FM, frequência modulada de 87,5, a rádio da cidade. Deixa eu mandar um abraço aqui pra galera do Jardim Calux, que é aqui pertinho da rádio, sintoniza com a gente aqui nos 87,5. Abraço aí pra cada um, obrigado. Incluindo aí o meu amigo Neguinho ali do bar, todo mundo ali no bar do Neguinho, ali ouvindo aqui a programação. Abraço pra vocês aí, obrigado pelo carinho da sintonia. O Gilson lá do Calux também sintoniza com a gente. Tem uma pessoa que mandou uma mensagem aqui no nosso WhatsApp, 11977850790, é o Samuel Cardoso, mandou um bom dia aqui no grupo da Rádio Paraty, aqui do WhatsApp. Abraço pra você também aí, obrigado, viu? Peça sua música, 11977850790. Esse é o Show da Manhã.

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legal. Agora são 9 horas e 25 minutos aqui na Rádio Barati FM, em frequência modulada de 87,5. Olha, nós hoje estamos aí encerrando o programa um pouquinho mais cedo. Temos outro compromisso para resolver. Portanto, agradecendo a você, meu amigo, você, minha amiga. Obrigado a todos que acompanhou. Eu volto só na próxima segunda-feira, se Deus quiser, às 8 horas da manhã. Todos nós, um excelente final de semana. Fiquem todos com Deus, com ele também eu vou. E até segunda-feira, se Deus quiser, continuem aqui ouvindo a Rádio Paraty, uma programação maravilhosa, só música boa para você acompanhar. São 24 horas no ar.

0: Obrigado, Deus.
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0: Tiago, obrigado, viu?
1: Amém, muito obrigado.
0: Paula Fernandes, uma salva de palmas.
1: Obrigada.
0: Obrigado. Obrigado mesmo.

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0: Obrigado.
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1: Obrigado, São Paulo. 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Obrigado a cada um de vocês. Que Deus abençoe a vida de vocês.

valeu, gente. 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Obrigado a cada um de vocês. Que nosso Senhor Jesus possa abençoar a vida de vocês. Tchau, gente.

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Peça sua música.

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0: Gonzalo Matheus.
1: Oitenta e sete ponto cinco.
2: É a minha.

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Pai nosso que estais no céu, santificado seja o vosso nome. Venha a nós o vosso reino. Seja feita a vossa vontade, assim na terra como no céu. O pão nosso de cada dia nos dai hoje. Perdoai as nossas ofensas, assim como nós perdoamos a quem nos tem ofendido. E não nos deixeis cair em tentação, mas livrai-nos do mal.

bendita sois vós entre as mulheres, e bendito é o fruto do vosso ventre, Jesus. Santa Maria, Mãe de Deus, rogai por nós, pecadores, agora e na hora de nossa

Senhora Aparecida, eu renovo neste momento a minha consagração. Eu vos consagro os meus trabalhos, sofrimentos e alegrias, o meu corpo, a minha alma e toda a minha vida. Eu vos consagro a minha família. Ó Senhora Aparecida, livrai-nos de todo o mal, das doenças e do pecado. Abençoai as nossas famílias, nossos doentes, nossos velhinhos e as crianças. Abençoai a Santa Igreja. Abençoai a nossa paróquia e o nosso vigário. Ó Senhora Aparecida, lembrai-vos que sois a padroeira poderosa de nossa pátria. Ó Senhora Aparecida, bendito e sagrado coração, abençoai a nossa nação. E pedimos de novo, olhai o nosso povo.

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5: Em São Bernardo do Campo, agora são 6 horas 5 minutos. 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Hoje é sexta-feira, dia 11 de setembro de 2026, programa A Hora do Esporte no ar. Eu sou Álvaro Gomes, hoje acompanhado pela dupla de sempre. Vou começar pelo nosso Felipe Diogo, o homem do ponto de vista. Tudo bem, Felipe?
6: Tudo bem, Álvaro. Boa tarde, Antônio Eustáquio. Boa tarde, ouvintes da Rádio Paraty FM. Bom, os meus destaques de hoje: São Bernardo perdeu mais uma, infelizmente, né? Perdeu para Londrina ontem. Amanhã teremos o clássico aí, São Paulo e Palmeiras, né? E domingo, Corinthians e Flamengo, hein? Bela rodada.
5: Pois é, jogos importantes com times que estão na ponta de cima da tabela e alguns que podem se aproximar da zona de rebaixamento. Já já a gente fala sobre essas partidas. E também conosco temos, como sempre, o nosso Antônio Eustáquio. Tonhão, tudo bem, Tonhão?
7: Tudo bem, Álvaro, boa noite a você, boa noite ao Felipe, aos ouvintes. E eu destaco aqui a Libertadores, né? O bom desempenho dos times brasileiros na Libertadores, né, Álvaro? E nós vamos estar discutindo tudo isso aqui durante o programa. Eu gostei muito dos times brasileiros. É, agora precisa prosseguir, né? Vamos ver na próxima fase.
5: Em especial, o Flamengo fez uma grande partida, venceu o seu jogo por 2-0. Mais ou menos encaminhou a sua classificação a próxima fase da Copa Libertadores, o Flamengo, que é um dos favoritos ao título da competição. Agora são 6:07, como o Felipe Diogo destacou, vamos iniciar o programa aqui com o São Bernardo Futebol Clube. Pois é, o Tigre do ABC, hein, perdeu mais uma no 1º de maio, 2-1 para a equipe do Londrina, resultado catastrófico para as ambições do São Bernardo Futebol Clube. É, segue na 14ª colocação com seus 35 pontos, mas a zona de rebaixamento aos pouquinhos vai se aproximando do Tigre. O Vinícius Bergantin, treinador da equipe do São Bernardo Futebol Clube, falou sobre essa partida. Já já eu vou trazer aqui a palavra do Vinícius Bergantin, mas antes, Felipe Diogo, mais uma partida muito ruim do São Bernardo Futebol Clube, uma derrota inesperada.
6: Ah, sem dúvida, um resultado muito ruim, uma partida lamentável do Tigre. Poderia ter jogado mais e perdeu uma grande oportunidade, já que todo mundo que estava ali próximo perdeu, inclusive também. Né, o São Bernardo iria para 38 pontos contra um adversário direto. Né. Agora, chama atenção o público do 1º de maio. Tudo bem que choveu bastante, mas pouco mais de 300 pagantes foi muito pouco, hein?
5: Pois é, né, Tonhão? O público aqui, deixa eu pegar exatamente quem compareceu ao 1º de maio para acompanhar essa partida, foram 374 torcedores, a renda de R$ 4.800, mais uma partida decepcionante para o Tigre do ABC, Tonhão.
7: Então, cara, o São Bernardo está perdendo grandes oportunidades de somar pontos, né? Perder para o Londrina dentro de casa, isso é um resultado de um péssimo, muito péssimo, é um time de altos e baixos. A gente espera que ele vai estabilizar no campeonato, na tabela do campeonato, mas não consegue, cara. É um time cheio de altos e baixos. Precisa o Vinícius ver o que está acontecendo, trabalhar bem a equipe, a cabeça da equipe, a parte técnica. Eu acho que está faltando muito ali naquele time. Vai pegar o América Mineiro, agora precisa ver se ganha do América, né? Fora de casa, o América está na zona de rebaixamento. Pode engrossar mais o caldo ainda por São Bernardo Futebol Clube. Então, sei, a gente precisa ver o que está acontecendo. O técnico foi trocar o técnico, esperávamos que o time fosse crescer na competição e não aconteceu nada até agora. Né? Então, está muito ruim a campanha péssima do São Bernardo Futebol Clube.
5: Pois é, a gente vai ouvir aqui a palavra do Vinícius Bergantin, treinador do São Bernardo Futebol Clube, falando sobre essa derrota contra o Londrina. Vamos lá.
4: Pelo nível de entrega, pelo nível de competitividade, o campo não oferecia muito jogo. Acho que nós fomos até a equipe que mais tentou jogar. Os jogadores se esforçaram ao máximo e o futebol dói bastante depois de tanta entrega, de tanto investir num jogo como esse, a gente, né, com dois gols de bola parada, tem a nossa parte nisso, tem o mérito do adversário, mas a gente lamenta muito, porque mais um jogo igual, que nesse detalhe, hoje acabou a gente saindo com a derrota. Tem que, a gente já trabalha todos os jogos, busca sempre alertar os pontos fortes do adversário e a gente tem que continuar, ter atenção, ter concentração, competir nessas bolas dentro da área para que não os jogos não sejam definidos dessa maneira. Até falando da nossa bola ofensiva, que a gente possa melhorar também, o time deles tinha uma estatura bastante alta hoje, acabou dificultando, mas também a nossa bola ofensiva ela pode ser melhor.
5: Tá aí o Vinícius Bergantin reclamando muito da bola parada, Felipe Diogo. De fato, não dá para o São Bernardo Futebol Clube, a essa altura do campeonato, sofrer com bola parada defensiva, né? A gente já tá para lá da metade do campeonato e o Tigre ainda sofrendo esses gols que não deveria, né?
6: Não evolui. Não evolui. Trocou o técnico, mudou tudo, mas os jogadores não conseguem assimilar.
5: Lamentável o que está acontecendo com o São Bernardo Futebol Clube.

0: Estamos de volta com o programa A Hora do Esporte. A gente teve uma falhazinha técnica, mas estamos aqui, eu e Antônio Eustáquio, no programa A Hora do Esporte, né, Tonhão? Vamos seguindo falando aqui do São Bernardo Futebol Clube, o Tigre do ABC, Tonhão, que teve dificuldades para fazer o seu resultado, perdeu por 2-1 para o Londrina. Como o Vinícius Bergantin disse no áudio, é uma questão de bola parada, Tonhão.
1: Então, Álvaro, a justificativa dele, para mim, não me convence, é muito vaga, né? A questão da bola parada, eu tenho a justificativa que eu acho que o Jamerson não jogou nessa partida e ele é o zagueiro mais importante hoje. Ele deve ter repercutido aí nesse problema das bolas paradas, dos dois gols de bola parada que o técnico mencionou aí. Aí ele fala da entrega em campo, que foi uma boa, uma bela de uma entrega, que os jogadores se entregaram e tal. Não adianta, cara. Se entrega, mas não traz o resultado positivo. Então, essa entrega, para mim, não está repercutindo naquilo que é necessário no futebol, que é trazer o resultado positivo. Aí ele fala sobre ofensiva, né? Que não está sendo boa. Mas isso cabe ao técnico treinar sua equipe. Por exemplo, num jogo que ele fez lá contra o Operário, que ganharam lá 3-2, 3-1, eu achei interessante os gols de contra-ataque que ele fez, os dois atacantes, chegando com muita precisão e com rapidez. Será que isso aí não é possível continuar? Então, as questões, a justificativa dele para mim não me convence, Álvaro.
0: Pois é, tá sendo meio decepcionante esse momento do Vinícius Bergantin no São Bernardo Futebol Clube, treinador que chegou com toda a nossa confiança, mas até o momento não tá conseguindo fazer muita coisa, né, Felipe Diogo?
2: Não, até o momento eu não tô conseguindo evoluir muito não, infelizmente, esperava mais do São Bernardo.
0: É uma tristeza o que está acontecendo com o Tigre, a gente vai falar mais do São Bernardo Futebol Clube ao longo das semanas, né? O São Bernardo ainda tem várias rodadas da Série B do Campeonato Brasileiro para jogar. Eu vou trazer aqui a classificação de momento da Série B, que tem o Juventude como líder com 50.

0: 40 pontos, o Novo Horizontino é o segundo com 49, depois vem o Vila Nova com 47, Fortaleza 47, Criciúma também 47, Operário 43, esses são os seis primeiros. O Atlético Goianiense é o sétimo com 43, depois o CRB 42, Sport 41 e o Cuiabá com 39. Na segunda metade da tabela vem o Náutico com 37, Atlético 37, Goiás 36, São Bernardo Futebol Clube com 35, Botafogo é o 15º com 31 e o Ceará tem também 31. E aí na zona de rebaixamento, Avaí 29, Londrina 25, América Mineiro 17, Ponte Preta 10. É curioso da gente ver que desses times lá afundados na zona de rebaixamento, tanto o América Mineiro como o Londrina pontuaram em cima do São Bernardo, Tonhão. É meio sintomático isso.
1: Agora o América Mineiro. E na zona de rebaixamento é o penúltimo colocado. Vai se jogar essa bolinha que está jogando aí na ganha do América Mineiro lá. E aí pode cair na zona de rebaixamento, né? Dependendo da rodada, né?
0: Lembrando, né, Felipe, que o América Mineiro fez o resultado aqui no 1º de maio contra o Tigre.
2: Fez o resultado aqui. Se bobear, pode conseguir lá também, do jeito que tá jogando o São Bernardo. Tá até perigoso perder mais uma.
0: Exatamente, a gente tá lamentando aqui a situação do Tigre do ABC, que assim, não parece catastrófica quando você olha na tabela, mas o desempenho cá entre nós tá muito decepcionante. Agora são 6 horas e 25 minutos, a gente vai fazer aqui uma pausa para os apoios culturais. Na volta, Felipe Diogo vai trazer algumas informações de outros esportes e a gente vai falar também de Libertadores, Sul-Americana e Campeonato Brasileiro.
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0: 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Programa A Hora do Esporte de volta. Eu sou o Álvaro Gomes, hoje aqui com Felipe Diogo, com Antônio Eustáquio. 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Vamos trazer algumas informações de outros esportes, né, Felipe Diogo? Vamos lá.
2: Vamos lá, Álvaro, amigos da Rádio Paraty. Está acontecendo no Rio de Janeiro, o Sul-Americano feminino de vôlei. O Brasil estreou terça-feira, ganhou da Venezuela, na quarta do Peru e ontem da Colômbia. O Brasil é líder aí do jogo, do campeão da competição. Lembrando, esse sul-americano, Álvaro, dá vaga para os Jogos Olímpicos de Los Angeles. Então, uma grande expectativa e o campeão já garante a vaga. Time aí do José Roberto Guimarães. E na semana que vem, teremos também o sul-americano masculino. Essas competições estão acontecendo no Maracanãzinho, no Rio de Janeiro.
0: Muito bem, esse é o nosso Felipe Diogo com algumas informações de outras modalidades esportivas. A gente vai começar a trazer isso ao longo aqui do programa A Hora do Esporte, para não ficar só a hora do futebol, né? É sempre importante a gente trazer algumas informações de outras modalidades, até porque o Felipe Diogo, você percebeu aí, né? É um dos especialistas aqui da Rádio Paraty FM, tem conteúdo demais para trazer para gente. São 6h30, vamos voltar aqui para o futebol, falar de Libertadores, vamos aqui com o Corinthians.

0: Corinthians conquistou até um bom resultado fora de casa contra o Estudiantes. Empate em 1-1, mantém a disputa viva, vai disputar, né, a vaga para a semifinal aqui em São Paulo, na Neoquímica Arena. Você até falou sobre isso na nossa última edição do programa, né, Tonhão? Da possibilidade do Corinthians empatar a primeira partida e trazer o jogo decisivo aqui para Itaquera. Foi exatamente o que aconteceu. O Corinthians segue bastante vivo nessa disputa.
1: Então, Álvaro, eu acho que o Corinthians conseguiu um resultado muito importante. O time jogou bem, na minha opinião. Olha, empatar ou ganhar do Estudiantes lá não é fácil. Com aquela torcida que motiva o time o tempo todo, grita. Então, eu acho que o Corinthians jogou certinho. Forte na marcação, meio campo ali, meio plantado. A bola do gol, por exemplo, belo numa jogada, num passe do Gar. É muito importante para o time do Corinthians esse jogador. E eu acho que fez uma boa apresentação. Vem com empate lá para cá, aqui tem condições de ganhar, que vai jogar diante da sua torcida, no seu campo. Para mim, o Corinthians passa, Álvaro. E parabéns pelo empate lá. Jogou bem, na minha opinião. Fez a lição de casa e agora está mais tranquilo para jogar em casa. E, na minha opinião, classifica.
0: Felipe Diogo, tem uma questão meio que extra-campo rolando, né? O Estudiantes pedindo a suspensão do Memphis Depay. Ele teria feito gestos ofensivos à torcida do Estudiantes e a equipe argentina pretende chegar à Comebol e solicitar a suspensão do jogador holandês do Corinthians.
2: O Estudiantes está solicitando isso, vamos ver como é que a Comebol vai reagir em relação a isso. É uma pena que um jogador da experiência do Memphis acaba cometendo essas questões, sabendo como que vai ser, entre aspas, sabendo como que vai ser o resultado disso.
0: É uma coisa meio infantil, né, Tonhão? O Memphis, assim como o Neymar, eles têm uma postura meio parecida, né? Eles entram numa pilha que às vezes está um pouco acima do necessário, né? E foi o caso nessa partida.
1: É, Álvares, é ruim, porque é um jogador importante, é o ídolo do time do Corinthians, é um jogador que custou caro, é um jogador que faz a diferença, pode ajudar bastante o time. Essas coisas deviam estar preparado para não acontecer, né? Porque sabe que a pena é rígida, que os caras vão correr mesmo, vão entrar e vão tentar, se for comprovado, ele vai ser penalizado. E aí se atrapalha o time do Corinthians, tudo aquilo que estava planejado, que o técnico planejou, que a diretoria planejou, e acaba indo para água abaixo, que ele é um jogador importante.

0: também não cometer esses erros bizarros, né? Não pode. O jogador tem que estar preparado para tudo. Ele ganha seu salário alto no seu time, tem que ter uma grande responsabilidade. Representa e joga num grande time, um dos maiores torcidos do futebol brasileiro, e aí pô, vem cometendo esses erros aí, infantil, na minha opinião. Sabe que pode ser punido, então, se acontecer mesmo a punição, vai prejudicar muito o time do Corinthians, Álvaro.
1: Há, inclusive, a possibilidade dessa punição ser cumprida só numa eventual semifinal, caso o Corinthians se classifique, o que cá entre nós seria ainda pior, né? Porque o Corinthians, jogando em casa contra o Estudiantes, mesmo sem o Memphis, tem condições de passar a semifinal da competição. Agora, num primeiro jogo de semifinal, dependendo do adversário, a situação pode ficar muito complicada para o Corinthians. E sem a presença do Memphis, que querendo ou não é um dos melhores jogadores do time, pode prejudicar demais a equipe. Agora, Felipe Diogo, falando de campeonato brasileiro, o Corinthians tem uma tarefa dificílima para esse fim de semana. No domingo, vai ao Rio de Janeiro, enfrenta o Flamengo, líder do campeonato, no Maracanã. Corinthians que vem de 4 derrotas consecutivas no campeonato brasileiro.
2: Ah, vai precisar jogar bem mais do que o que vem jogando nos últimos jogos, para conseguir, quem sabe, um resultado positivo lá no Rio. Vai pegar um Flamengo no melhor momento do Flamengo, praticamente.
1: Por falar em Flamengo, né, Tonhão? Uma vitória importante do Flamengo nas quartas de final da Libertadores e vai com muita moral para enfrentar o Corinthians. Lembrando que o Flamengo tem um elenco tão farto que pode até poupar alguns jogadores, que o nível não cai demais, né?
0: Exatamente, o Flamengo voltou a jogar futebol, tá jogando o fino da bola, toque de bola rápido, ataque muito rápido, meio campo trabalhando bem a bola, defesa bem postada. Olha, o Jardim, na verdade, para mim, esse campeonato, Palmeiras entregou esse campeonato pro Flamengo, não tem mais escapatória, e o Corinthians vai jogar lá, a esperança dos palmeirenses que o Corinthians faz uma boa partida lá e consegue pelo menos arrancar o empate lá contra o Flamengo para diminuir a diferença, porque se disparar, se fizer os 3 pontos, aí vai para 4, né, na frente. Para mim, o Palmeiras não pega mais o Flamengo. Agora é um jogo duro pro Corinthians. Mas o Corinthians vai também para tentar trazer resultado positivo, porque precisa pontuar. Então o Flamengo não vai pensar que vai encontrar muita moleza contra o Corinthians, não, porque a coisa pode endurecer para o time do Flamengo, apesar de estar jogando bom futebol.
1: O Corinthians, que nesse momento ocupa a 12ª colocação no campeonato, tem 32 pontos. Como a gente falou aqui, são 4 derrotas consecutivas. A tendência é que o Flamengo vença esse jogo no Maracanã e a situação do Corinthians pode ficar ainda pior. Agora são 6h37, a gente passa aqui para o Palmeiras. O Palmeiras, que também jogou pela Libertadores, deixa eu pegar aqui o resultado. O Palmeiras venceu a equipe da LDU por 1-0 no Nubank Park, vai resolver a sua questão fora de casa. Uma vitória importante para o Palmeiras. Claro, o torcedor gostaria de um resultado mais elástico, mas Tonhão, 1-0 em casa numas quartas de final de Libertadores é um resultado bom, precisa segurar fora de casa agora.
0: Álvaro, para mim esse resultado foi muito magro. O Palmeiras vai jogar lá na altitude e vai ter muita dificuldade para vencer o LDU lá, que apesar não é um grande time a LDU, mas o Palmeiras aqui não soube fazer o resultado que lhe dava mais esperança de trazer a classificação com a facilidade, até com uma certa facilidade, né? Podia ter feito aqui mais uns 2 gols. Mas o ataque não consegue fazer gol, Álvaro. É um time que parou de fazer gol. Saiu aquele gol do Jai lá, numa bola reboteada, na jogada do Vitor Roque. Podia ter feito mais dois gols, não conseguiu. O ataque trabalha, chega, mas não, a bola não entra. Então, quer dizer, precisa o Palmeiras... sei lá, o Abel treinar esse time para fazer gol. O time não está conseguindo jogar a bola para dentro da rede.

0: Aí vai jogar na altitude, você sabe que é muito difícil, todas as vezes que vai um time brasileiro jogar na altitude, sofre pra caramba, e vai ser muito difícil para mim a classificação, trazer a classificação de lá. A outra questão, esse goleiro, Carlos Miguel, não inspira confiança. Se tiver, eu para mim, se tivesse um jogador, bom, tem, porque eu acho que o Lomba é melhor do que ele no momento. Já era para ter sido substituído, não tiveram coragem de tirar o Carlos Miguel. Esse goleiro pode a qualquer momento comprometer o time do Palmeiras. Eu acho que pode até trazer a classificação de lá, mas vai ser muito difícil, Álvaro.
1: É, Felipe Diogo, o Palmeiras conquistou essa vitória, como o Tonhão disse, de fato magra aqui em São Paulo, mas é um time que até consegue se defender bem. A LDU também não é um time assim que assuste demais o Palmeiras. Eu acredito numa classificação. O problema é que se essa classificação não vier, aí o Abel Ferreira já fica numa situação um pouco mais complicada, né? Porque o torcedor do Palmeiras está aguentando esses jogos ruins do time muito por conta da boa campanha na Libertadores. Se essa campanha for interrompida, com a queda da liderança do Campeonato Brasileiro, acho que a situação do Abel pode ficar bem complicada.
2: É, fica mais difícil, porque aí vai ter que voltar a conseguir o brasileiro, a retomar de novo a liderança do brasileiro para conseguir o campeonato. Agora, realmente, conseguiu essa vitória, uma vitória importante, mas cravar ainda que consegue a classificação por ser jogando lá em cima, fica mais difícil.
1: Agora, diga, Tonhão.
0: Tem uma questão também. Tem alguns jogadores do Palmeiras que estão abaixo do nível, bem abaixo. O Marlon, por exemplo, parou de jogar. Não está jogando nada. O Piqueires não está jogando nada. Esse Barbosa, para mim, um zagueiro duvidoso. Que a pedra pode, sei lá, espanar. Então, vários jogadores ali caíram de produção. Precisa melhorar para ajudar o time. Incrível que pareça, o jogador que a gente mais criticava, que era o Giai, foi o nome do jogo aqui contra a LDU. Agora, estão devendo futebol, cara. O time caiu de tal maneira e o Abel não consegue se reencontrar e fazer esse time jogar bola da forma que vinha jogando para conseguir trazer os resultados ou os títulos que precisa ganhar esse ano. Vai estar muito difícil. E tem o São Paulo agora no Campeonato Brasileiro. É um clássico. Se brincar com o São Paulo também, pode perder. E aí a coisa complica de vez no Campeonato Brasileiro.
1: Você destacou essa partida no início do programa, Felipe. O clássico entre Palmeiras e São Paulo. São Paulo no Campeonato Brasileiro se recuperou, né? Conquistou duas vitórias seguidas. Se quiser, de fato, mostrar para sua torcida que voltou de vez, agora é a hora, né? Vencendo o Palmeiras fora de casa.
2: Foram boas vitórias seguidas no São Paulo e agora tem toda a chance de conseguir um resultado positivo, uma vitória importante com essa oscilação do Palmeiras e também porque treinou a semana inteira, né? Como não jogou no meio da semana, treinou a semana inteira.
1: Vamos até aproveitar aqui e colocar o hino do Tricolor.

0: Como o Felipe disse, Tonhão, o São Paulo chega, pelo menos no Campeonato Brasileiro, com um pouco mais de moral. Foram duas vitórias consecutivas. Teve aquele resultado ruim na Sul-Americana, acabou perdendo para o Boca Juniors a primeira partida por 1-0. Vai decidir a vaga no Morumbi na terça-feira. Esse jogo contra o Palmeiras, é claro, tem muita importância para o São Paulo, mas ele também está pensando nessa volta na Sul-Americana contra o Boca Juniors. Pode ser que chegue não tão concentrado para a importância dessa partida.
1: Então, Abre, aí é que está o X da questão, né? Saber que time que o São Paulo vai colocar em campo para jogar contra o Palmeiras. O que o Dorival Júnior vai fazer? Porque se tem o jogo da Libertadores contra o Boca, e aqui tem grande chance de classificar, ganhar por mais um gol a mais, ele classifica, né? E, então, aí é que está. Não sabemos o time que o Dorival Júnior, se vai priorizar algum jogador ou se vai, sei lá, entrar com um time misto, poupar jogador. Eu acho que não deveria contra poupar jogador. Você tem lá o seu elenco, você montou um elenco para disputar todas as competições de igual para igual. Não precisar poupar jogador. A menos aquele que às vezes tem alguma possibilidade de lesão, que está meio capengando e tal, aí sim, talvez deixar no banco ou jogar um tempo só, aí eu concordo, mas o restante não. Então vamos aguardar esse jogo para ver realmente que time o Dorival Júnior vai colocar em campo contra o Palmeiras, dependendo do time que ele colocar. Aí a gente, né, pode ser até que o Palmeiras faça um resultado positivo, mas eu acho que o Palmeiras não passa se o São Paulo jogar completo para o São Paulo. Jogar o futebol que está jogando, e o Abel também pode ser que vai querer poupar algum jogador e tal, pelo desgaste. Ele fala sempre que o calendário brasileiro é muito difícil. Agora ele parou de reclamar um pouco, né? Então vamos aguardar para ver, Álvaro.
0: Felipe Diogo, o time do São Paulo nesse momento ocupa a décima colocação na tabela, tem 33 pontos, deu uma boa recuperada na sua situação do Campeonato Brasileiro, mas tem muitos times próximos, né? O 14º colocado, por exemplo, que é o Botafogo, tem 31 pontos. Então, assim, tem muito time abaixo do São Paulo que tá tão pertinho. Uma derrota contra o Palmeiras pode recolocar o São Paulo nessa lista de times que lutam mais para baixo ali na tabela.
2: Ah, sim, uma vitória iria para 36 pontos, distanciaria um pouquinho, porque se perder, tem muitos times, por exemplo, que estão 31 com 32 pontos, que poderiam ultrapassar o São Paulo.
0: É um momento interessante para a gente ver como que o Dorival vai lidar com a situação do Campeonato Brasileiro, e tem toda a questão extracampo no São Paulo. O Júlio Cazares, que foi meio que expulso lá da diretoria, todo mundo colocando a culpa desse atual momento do São Paulo nele, e de fato, né, Tonhão, muito do que acontece com o São Paulo hoje é culpa do Cazares.
1: Sim, acho que tem os times paulistas, né, por exemplo, você fala de São Paulo aí, foi muito prejudicado pela diretoria, né, o que aprontaram com um time do tamanho de São Paulo, teve o Corinthians também. São vários times que estão aí enrolados por a má administração. E isso precisa, sei lá, talvez ter até uma investigação profunda para ver, para pagar quem é realmente que tem culpa no cartório, quem fez a burrada dentro do time, ou se desviou alguma coisa. Isso aí tem que ser mais severo, o Álvaro. Tem que investigar e fazer pagar aqueles que têm culpa mesmo, tá? Eu acho que as equipes grandes do futebol é um esporte, primeiro é o esporte do mundo, que todos gostam, tem que ter seriedade aqueles que se propõem a administrar um clube de futebol do tamanho, por exemplo, do São Paulo, do Corinthians e outros clubes mais.
0: Agora são 6 horas e 47 minutos. Para fechar aqui o programa, a gente vai falar do Peixe.

0: O Santos melhorou um pouquinho, né, a sua situação de momento, vem contratando vários jogadores, e quando eu digo vários, são vários de peso, né? Felipe Coutinho foi mais um desses jogadores que chegou à Vila Belmiro. Felipe Diogo, o Santos está montando um timaço, aparentemente patrocinado pelo dinheiro de Neymar Júnior.
1: Pois é, a Sele Santos. Agora, vamos ver como é que o Santos vai trabalhar com essa questão financeira. Como é que vai pagar esses jogadores, algum tipo de patrocínio, ou Neymar, só o Neymar. É estranho para um time que deve tanto, contratar tanto jogador assim.
0: Agora, assim, se não for pensar no lado financeiro, né, Tonhão, o time do Santos tá ficando legal, hein? Cebolinha, Felipe Coutinho, Neymar quando voltar, Arthur, Gabigol, são vários jogadores de nome chegando no Santos para montar uma equipe bastante forte. Eu não sei se eles estão já pensando no ano que vem. Pode ser até um tiro no pé. Mas esquecendo esse lado financeiro, o Santos tá ficando com um timaço, hein?
2: Então, Álvaro, eu gostei das contratações. Foram contratações pontuais, contratações que precisavam e de jogadores de peso que pode ajudar o time do Santos a sair dessa draga. Felipe Coutinho, se jogar a bola que estava jogando o Vasco, vai ajudar demais o Santos. O Arthur, para mim, eles acertaram na mosca, é um dos melhores volantes do futebol brasileiro hoje. Se continuar jogando a bola que sempre que sabe jogar, vai ajudar também o Santos pra caramba. O Cebolinha, bom atacante, veloz, faz gol. Então, na verdade, foram contratações que eu assino embaixo, sensacionais, que vai ajudar demais o time do Santos. Esse time aí com Cebolinha, Gabigol lá na frente, Neymar, cara, é um time que é difícil segurar. Ali no meio-campo, o Felipe Coutinho criando. Ele é criativo, é um jogador que tem um bom passo, é um jogador que sabe jogar, joga de cabeça alta, é um jogador muito bom e tem classe. Então eu acho que o time do Santos vai se tornar um grande time e vai sair dessa draga.
0: O Santos está nesse momento, né, Felipe, enfrentando as equipes mineiras, jogou contra o Atlético Mineiro pela Copa Sul-Americana e conquistou uma boa vitória, 2-0. Jogando em casa, né? Vai decidir a vaga na quarta-feira que vem lá na Arena MRV. E no Campeonato Brasileiro enfrenta o Cruzeiro. O que, que você achou dessa vitória do Santos contra o Galo? Depois a gente fala do Cruzeiro aqui.
1: Sinceramente, uma vitória até surpreendente para mim. Conseguiu 2-0, até teve chance de fazer mais. Mas acho que foi um grande resultado aí contra o Atlético Mineiro. Já deixa bem encaminhado a classificação, porque o Atlético vai ter que sair, vai dar espaço para o Santos, pode, quem sabe, fazer um gol e complicar tudo para o Galo, mas achei uma vitória muito importante, até certo ponto surpreendente.
2: E para mim foi uma bela vitória, viu? Eu acho que está de pressão de lá. Está bem, está crescendo, é um time bom, mas eu acho que o Santos traz a classificação.
0: A gente falava tão bem, né, do Galo. Eu imaginava que o Atlético fosse jogar mais bola contra o Santos. Não acho que foi assim. Uma exibição espetacular do Peixe. Foi mais um pouco uma apresentação ruim do Atlético Mineiro, Tonhão. O que você achou?
2: Também eu concordo com você. Eu acho que o Atlético não rendeu aquilo que tinha capacidade para render e apresentar um bom futebol contra o Santos. O Santos aproveitou, fez 2-0 e está com aí 50% da classificação garantida, né? Eu acho que traz.
0: Eu também acho. Agora, Felipe Diogo, no Campeonato Brasileiro, o Santos enfrenta outro time mineiro, o Cruzeiro, que para mim é mais forte que o Atlético Mineiro. Cruzeiro tá brigando lá em cima, é o sexto colocado nesse momento. O Santos se afastou um pouquinho da zona de rebaixamento, é o 13º, tem um jogo a menos em relação ao 12º, que é o Corinthians, em a mesma pontuação. Caso vença esse jogo, depois tem o jogo atrasado contra o São Paulo, pode ser que o Santos eventualmente brigue por coisa lá em cima, hein?
1: O Santos tem possibilidades ainda, né? Se ganhar vai para 35 pontos, tem essa questão do jogo a menos ainda. Agora, contra o Cruzeiro vai ter que jogar o que jogou contra o Atlético, que é muito mais para conseguir um resultado positivo contra a boa equipe do Cruzeiro.
0: O Cruzeiro é um time mais duro, né, Tonhão? É difícil de vencer o Cruzeiro. O Santos joga na sua casa, né, na Vila Belmiro, tem essa questão, mas é uma partida difícil essa pro Peixe, e tem que ver também qual vai ser o grau de comprometimento. A gente falou aqui do São Paulo, que tá pensando na Sul-Americana. Pro Santos, eu diria que a Sul-Americana é ainda mais importante, até porque o time tá se reforçando tão pesadamente no mercado que uma vaga na Libertadores seria quase que essencial para a temporada que vem. E vencer a Copa Sul-Americana talvez seja o caminho mais tranquilo para o Santos para buscar esse objetivo.
2: Exato. Agora, esse jogo contra o Cruzeiro é um time muito bom, bem montado. A defesa até que está bem. O meio-campo é muito bom, criativo. O ataque é rápido e sabe chegar e

0: perigoso pro Santos. Eu acho que você falou que o Cruzeiro é mais time do que o Atlético, e de fato é mesmo. Tem jogado, feito boas partidas. É um time muito bom, tanto em casa como fora de casa. Eu acho que vai ser uma barreira pro Santos.
1: Vamos trazer aqui a classificação de momento do Campeonato Brasileiro, que tem o Flamengo como líder com 54 pontos. Na sequência vem o Palmeiras com 53. O Atlético Paranaense tem 45, é o terceiro colocado. Depois Fluminense também com 45. Aí a 43 estão os cinco primeiros. A gente falou aqui com 42, depois vem o Coritiba com 37, Atlético Mineiro com 36, Red Bull Bragantino 35, São Paulo 33, fechando os 10 primeiros. Aí o 11º é o Vitória com 32, Corinthians tem 32, assim como o Santos, que é o 13º, o Botafogo tem 31, é o 14º, vem o Grêmio com 28 e o Mirassol também com 28. E aí a zona de rebaixamento, Vasco com 25, Internacional 25 pontos também, o Remo com 23 e a Chapecoense com 17. Nesse fim de semana nós teremos os seguintes jogos, a rodada começa hoje, né? A 27ª rodada com Coritiba e Atlético Paranaense, amanhã tem Grêmio e Vasco, jogo de times brigando ali próximos ou dentro da zona de rebaixamento, Atlético Mineiro e Fluminense, Chapecoense e Internacional, o clássico entre Palmeiras e São Paulo, o Botafogo enfrentando o Red Bull Bragantino e o jogo entre Santos e Cruzeiro. E domingo, o fechamento da rodada com Mirassol e Vitória, Flamengo e Corinthians, Bahia e Remo, esses jogos fechando a 27ª rodada do Campeonato Brasileiro. E lembrando que nós temos ainda 4 jogos atrasados, um deles já com data marcada, que é Botafogo e Grêmio, que acontece na quarta-feira, às 19h30 da noite, no Rio de Janeiro. Ainda outros 3 jogos para serem disputados, entre São Paulo e Santos, Atlético Mineiro e Red Bull Bragantino, Chapecoense e Vasco. Esse jogo é vital para o Vasco tentar sair da zona de rebaixamento, precisa de qualquer jeito vencer a Chapecoense, né, Felipe Diogo?
2: Precisa, um resultado muito importante para conseguir. E a Chapecoense que vem conseguindo bons resultados nos últimos jogos, hein?
1: Pois é, a Chapecoense venceu o São Paulo, venceu o Corinthians, alguns resultados bem importantes da Chapecoense, que eu acho não tem chances de sair da zona de rebaixamento, mas de qualquer forma eles estão brigando, né? Estão lutando para conquistar algo melhor nesse campeonato. E a gente não falou, mas vou trazer aqui no finzinho do programa os confrontos das quartas de final da Copa Paulista, né? Não temos mais times aqui da região disputando, mas como a gente falou tanto dessa competição ao longo desse mês passado, 2 meses passados, né? Vamos trazer aqui os jogos das quartas de final, que tem Grêmio Prudente contra Linense, Comercial de Ribeirão Preto contra o São José, União São João enfrentando o Juventus e o Primavera, que enfrenta o Noroeste. Algumas equipes bastante tradicionais, né, Tonhão? Como o Comercial, o Juventus, União São João, que há bastante tempo a gente não ouve falar, né? Disputando as quartas de final da Copa Paulista, infelizmente nenhum time da região.
0: Então, você estava falando aqui, quando você falou do União São João, eu falei que bom, cara. Então, um grande time tem que voltar mesmo, a elite futebol paulista, lutar para crescer. Vem com essa Copa Paulista aí, quem sabe, não sei, acho que disputar 2, né? E precisa montar bom time. Aí também o Primavera é um time tradicional lá de Indaiatuba. É um time bom, que tem grandes times aí no interior. Mas eu acho que essa Copa Paulista aí, para mim, o Comercial é um favorito.
1: Sem dúvida, o Comercial tá jogando bom futebol, em que pese a derrota pro Sport Clube São Bernardo, acabou passando nos pênaltis, mas é um dos times fortes da competição. E assim nós fechamos essa edição do programa A Hora do Esporte. Lembrando, na segunda-feira tem mais. A gente vai falar de tudo o que aconteceu no fim de semana esportivo. Valeu, Felipe Diogo.
2: Valeu, Álvaro. Boa noite a todos. Eu volto amanhã no Espaço da Inclusão e domingo na Hora do Esporte.
1: Programa especial amanhã, não?
2: Amanhã tem uma entrevista especial que eu vou colocar amanhã. Ontem nós perdemos o mestre Cláudio Karsug. Eu vou colocar uma entrevista que eu fiz com ele há 4 anos.
1: Legal.
0: Beleza, hein, Felipe?
1: Grande Carsu.

0: Eu sempre fui fã dele. Valeu, Tonhão.
1: Valeu, Álvaro. Uma boa noite a você, o Felipe, os ouvintes. Cadê o nosso amigo Iago, hein?
0: Iago voltará. Iago voltará, assim como nós voltaremos na segunda-feira. Fechamos essa edição. Agradeço a todo mundo que acompanhou. Aquele abraço, beijo nas crianças e tchau, tchau.
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1: 20 horas e 2 minutos.

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6: 20 horas e 42 minutos.

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1: 8:47.